quarto onde você esteja, que encontre a sua alma e seu coração. Aí fica tudo na palma da mão, e daí corre pra cima e corre pra baixo, e fica assim. Um som desse jeito, não importa quantos compassos seja só. É Sérgio Mendes, Gracinha Decorada, e a música universal, a música do mundo.